0: faça a salada, meu amigo, por favor.
1: Faça aí,
0: pão, por favor. Só mais um pedacinho.
1: Ah,
0: tá demais.

0: Passa a salada, por favor. Passa
1: aí, por
0: favor. Só mais um pedacinho. Ah, tá demais, hein?